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1: Agora são 5 horas e 35 minutos.

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1: A comissão de redação é responsável pelo formato e o texto definitivo das proposições de lei votadas pelos parlamentares. Após a discussão e votação pelos deputados, as proposições são encaminhadas para a redação final e a comissão tem prazo de 10 dias para emitir parecer sobre a correção do texto que vai se transformar em uma nova lei. Depois de aprovado, esse texto é enviado à sanção do governador ou à promulgação pela mesa da Assembleia. Formada por 5 parlamentares efetivos e 5 suplentes, a comissão de redação é comandada pelo presidente, o deputado Carlos Henrique, do Republicanos, e pelo vice, o deputado João Magalhães, do MDB. Você pode acompanhar as ações da comissão de redação no portal almg.gov.br.
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2: 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O treinamento, que tem 75 vagas, é direcionado a vereadores e servidores de câmaras municipais. O objetivo é capacitar os participantes para compreenderem os fundamentos da LGPD e a aplicação da norma no Legislativo Municipal, para promover a proteção de dados pessoais e a conformidade legal das rotinas institucionais. O curso ocorre no dia 1º de setembro, de 2 às 5 da tarde, no auditório da Escola do Legislativo, Avenida Olegário Maciel, 2161, bairro Santo Agostinho, em Belo Horizonte. As inscrições devem ser feitas pelo e-mail escola.eventos@almg.gov.br, informando o nome completo, CPF, e-mail e Câmara Municipal de origem.
0: Estão faltando 8 minutos para 6 horas.

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1: Pessoas com deficiência contam com a ecoterapia e outras práticas com animais nos processos de reabilitação em Minas Gerais. A medida aprovada pela Assembleia Legislativa passa a integrar a política estadual de assistência à pessoa com deficiência.
2: Em Minas Gerais, é lei.
1: A Lei 26.012, de 2026, tem origem em projeto do deputado Coronel Henrique, do PL. A norma prevê que a reabilitação de pessoas com deficiência poderá incluir a ecoterapia e outras práticas terapêuticas com a participação de animais. A ecoterapia utiliza o cavalo em atividades orientadas por profissionais de diferentes áreas. A prática pode auxiliar no desenvolvimento motor, cognitivo, emocional e social dos pacientes. A legislação também determina que, durante os tratamentos, seja garantido o bem-estar dos animais. Os cuidados devem abranger as condições físicas, nutricionais, ambientais, comportamentais e emocionais. Com a mudança, a lei estadual passa a reconhecer expressamente as terapias assistidas por animais como possibilidade de reabilitação das pessoas com deficiência. O texto da Lei 26.012, de 2026, e de outras normas em vigor no Estado podem ser consultados no portal da Assembleia de Minas. O endereço é almg.gov.br. Da Assembleia Legislativa em Belo Horizonte, Flávio Júnior.
2: 6 horas, 4 minutos.

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1: A mesa da Assembleia é responsável por dirigir os trabalhos do Parlamento. Ela funciona como uma comissão, com 7 integrantes. Essa comissão é comandada pelo presidente da Casa, o deputado Tadeu Leite, do MDB, que é a maior autoridade do Legislativo. É ele quem decide o que entra na pauta de votações no plenário e comanda as reuniões. A primeira vice-presidente da Assembleia é a deputada Leninha, do PT. A deputada Leninha também é a primeira mulher negra a ocupar esse cargo. Os outros deputados que integram a mesa são Duarte Bechir, do PSD, segundo vice-presidente, Betinho Pinto Coelho, do PV, terceiro vice-presidente, Gustavo Santana, do PL, primeiro secretário, Alencar da Silveira Júnior, do PDT, segundo secretário, e João Vitor Xavier, do Cidadania, terceiro secretário. Na ausência do governador e do vice, é o presidente da Assembleia que assume o poder executivo. Já na ausência ou impedimento do presidente, são os vice-presidentes que ficam no lugar dele. O primeiro secretário é uma espécie de prefeito que fiscaliza as despesas da Assembleia. Nas reuniões, ele lê os ofícios das autoridades e as proposições que o plenário vai analisar, enquanto o segundo secretário inspeciona a redação e faz a leitura das atas. Na ausência dos dois, o terceiro secretário assume o posto. O mandato da mesa é de 2 anos, mas pode haver reeleição para mais 2 anos.
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0: 6 horas e 16 minutos.

0: Agora 6:29.
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4: Faltando agora 17 minutos para 7 horas.
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1: Lei proíbe reconstituição de leite em pó importado para venda em Minas Gerais. Hoje é segunda-feira, 10 de agosto. A reconstituição de leite em pó importado para venda como leite líquido está proibida por lei em Minas Gerais. A medida aprovada pela Assembleia Legislativa tem como objetivo proteger a cadeia produtiva do leite e valorizar a produção mineira. A norma está em vigor no estado.
2: Em Minas Gerais, é lei.
1: A Lei 26.022, de 2026, é originária de projeto da deputada Maria Clara Marra, do PSDB. A norma proíbe a adição de água ao leite em pó importado para comercialização como leite fluido no estado. A proibição não se aplica aos produtos destinados diretamente ao consumidor final para uso doméstico, desde que sejam vendidos em embalagens próprias para o varejo e atendam às normas de rotulagem da Anvisa, a Agência Nacional de Vigilância Sanitária. A lei também estabelece penalidades para quem descumprir a regra. Entre elas estão multa superior a R$100 mil e a suspensão temporária ou definitiva do alvará de funcionamento após processo administrativo. Segundo a deputada Maria Clara Marra, a reconstituição de leite em pó importado apresenta riscos à economia local e prejudica os produtores mineiros, que são submetidos a padrões rigorosos de qualidade e segurança alimentar. Além disso, gera concorrência desleal e compromete a sustentabilidade econômica da cadeia produtiva do leite no estado. A reconstituição do leite em pó poderá ser autorizada apenas em situação excepcional de desabastecimento de leite fluido no mercado. Nesse caso, a legislação determina que tenha prioridade o leite em pó produzido em Minas Gerais. O texto da Lei 26.022, de 2026, pode ser consultado no portal da Assembleia de Minas. O endereço é almg.gov.br. Da Assembleia Legislativa em Belo Horizonte, Flávio Júnior.
2: 7 horas, 1 minuto.

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1: Uma nova ferramenta de transparência para aproximar o cidadão do trabalho parlamentar está disponível no portal da Assembleia Legislativa de Minas Gerais. A página Assembleia em Números reúne dados sobre o processo legislativo de maneira acessível. A plataforma está organizada em 4 sessões principais, todas com painéis interativos que apresentam dados atualizados. A primeira é de leis aprovadas, que permite conferir projetos convertidos em normas com filtros por tema, tipo, origem, região e autoria. A segunda é a participação cidadã, que reúne informações sobre eventos institucionais participativos, como fóruns técnicos, reforçando o diálogo permanente da casa com a sociedade. Na seção fiscalização, o público tem acesso aos dados referentes a pedidos de informação e providências encaminhados pelos deputados a órgãos públicos ou particulares, com a possibilidade de consultar a situação de cada requerimento. Por fim, a seção de atividades legislativas traz dados sobre reuniões e eventos realizados, tanto no plenário quanto nas comissões. A navegação foi pensada para ser feita de forma integrada e intuitiva, de maneira que facilite o acesso a informações sobre o processo legislativo. Essa iniciativa faz parte do projeto estratégico Assembleia Inteligente, com foco em avanços na transformação digital e na melhoria dos fluxos de informação. O desenvolvimento da ferramenta foi liderado pela Secretaria-Geral da Mesa com a proposta de transformar dados técnicos em conhecimento público mais compreensíveis. A equipe buscou organizar o grande volume de informações em um formato simples e amigável, para que qualquer pessoa consiga acompanhar a dinâmica e a evolução do trabalho realizado. O acesso à página Assembleia em Números pode ser feito pelo portal da Assembleia Legislativa de Minas, o almg.gov.br, na seção Transparência. Da Assembleia Legislativa em Belo Horizonte, Graziele Mendes.
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19 minutos para as 8 horas. 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
1: Os recursos hídricos, o solo, a fauna e a flora têm espaço de debates garantido na Assembleia Legislativa. É na Comissão de Meio Ambiente e Desenvolvimento Sustentável, que também cuida de questões que envolvem o uso e a conservação das riquezas naturais. A política ambiental, a preservação da biodiversidade e a proteção de ecossistemas são temas debatidos pela comissão, que tem ainda discussões sobre o uso racional dos recursos naturais e a consciência ambiental. A comissão é formada por 5 deputados efetivos e 5 suplentes, que se reúnem toda semana na Assembleia, sob o comando do presidente, deputado Tito Torres, do PSD, e da vice, deputada Ione Pinheiro, do União. Você pode acompanhar as ações da Comissão de Meio Ambiente e Desenvolvimento Sustentável no portal almg.gov.br.
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2: Abertas até o dia 31 de agosto as inscrições para a Oficina de Sustentabilidade, implementando ações no Legislativo. O treinamento, que tem 20 vagas, é direcionado a vereadores e servidores de câmaras municipais. O objetivo é estimular a adoção de práticas sustentáveis nas rotinas administrativas das câmaras municipais e ensinar como elaborar e implementar um plano de logística sustentável. O curso ocorre no dia 2 de setembro, de 9 da manhã ao meio-dia, no auditório da Escola do Legislativo, Avenida Olegário Maciel, 2161, bairro Santo Agostinho, em Belo Horizonte. As inscrições devem ser feitas pelo e-mail escola.eventos@almg.gov.br, informando o nome completo, CPF, e-mail e Câmara Municipal de Origem.
0: 13 minutos para as 8 horas.

0: 8 minutos para as 8 horas. 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
1: A superação da pobreza, a proteção do meio ambiente e a garantia dos direitos humanos dependem de ações concretas nos municípios. Mas em Minas Gerais, apenas 53 dos 853 municípios aderiram até agora ao Pacto pelo Desenvolvimento Sustentável, que busca implementar a Agenda 2030 da ONU. O tema foi debatido na Comissão de Direitos Humanos da Assembleia Legislativa. Criada pela Organização das Nações Unidas em 2015, a Agenda 2030 é um plano global para promover o desenvolvimento sustentável. O documento reúne 17 Objetivos de Desenvolvimento Sustentável, os chamados ODSs, e 169 metas voltadas ao combate à pobreza, à redução das desigualdades, à proteção do meio ambiente e à melhoria da qualidade de vida da população. Para o secretário executivo nacional dos ODSs, Lavito Persson, a agenda é uma ferramenta de fortalecimento da democracia, dos direitos humanos e do planejamento dos territórios.
2: Se você olhar para os Objetivos de Desenvolvimento Sustentável, você vai ver os direitos humanos representados em todas as suas dimensões. Ela é uma agenda também baseada na ciência e da centralidade ao território. Então, a gente precisa entender essa agenda também como um instrumento de desenvolvimento e planejamento dos territórios para que a gente possa ter municípios mais resilientes, sobretudo para fazer o enfrentamento à crise climática.
1: Minas é o segundo estado com maior adesão ao Pacto Nacional dos ODSs e já realizou dezenas de conferências regionais sobre o tema. Mas a falta de estrutura técnica ainda dificulta a participação de pequenas prefeituras e o acesso a recursos disponíveis para a implementação das metas. Para apoiar os municípios, parcerias entre instituições públicas e organizações da sociedade civil oferecem consultorias, capacitação e acesso a redes de financiamento. O coordenador do movimento ODS Minas, Frederico Quintão, explica as vantagens da adesão ao pacto.
3: A gente está levando um pacote de benefícios para todos os municípios. E aí os benefícios vão desde recursos nacionais e internacionais, e esses recursos podem ser onerosos ou não para o município. E ainda a gente tem um pacote muito robusto de conhecimento com a ENAP, a Escola Nacional de Administração Pública, a Itaipu Binacional, temos também uma parceria com o BNDES, o PNUD. Então, isso tudo vai fortalecendo essa questão da territorialização dos ODS aqui em Minas.
1: A discussão também destacou a urgência de enfrentar a crise climática e de promover um modelo de desenvolvimento mais equilibrado. Para a empresária e embaixadora do movimento ODS Minas, Raquel Duarte, a sustentabilidade precisa estar no centro das decisões públicas e privadas.
4: Pauta de ODS não tem espaço para questionamento ideológico e político. Pauta de ODS é sobre pessoas, é sobre um planeta que precisa sobreviver e que precisa vencer essa doença. Essa doença chama esse consumo deslumbrado e a qualquer custo. Eu sou empresária e eu posso falar disso muito bem. Eu posso provar pela minha história, pelo meu legado, que é possível ser sustentável. Inclusive, é rentável ser sustentável.
1: A presidenta da comissão, deputada Bela Gonçalves, do PT, que pediu a audiência, defende que a Assembleia possa ajudar a aproximar os municípios das oportunidades de capacitação e financiamento disponíveis.
5: Nós estamos falando de municípios de 2 mil habitantes, de 5 mil habitantes, de 10 mil habitantes, que de fato muitas vezes não dispõem de um corpo técnico autônomo que possa fazê-los acessar, inclusive, recursos disponíveis para a Agenda 2030. Então, eu queria desde já pedir para a nossa consultoria que fizesse aqui um requerimento divulgando tanto a conferência quanto também os portais para acesso a essa consultoria para os municípios mineiros. A Assembleia Legislativa tem como ser motor enviando requerimentos aos municípios, divulgando a disponibilidade do governo federal auxiliar na implementação dessa agenda.
1: As experiências apresentadas nas conferências realizadas em Minas Gerais vão contribuir também para a primeira Conferência Nacional dos Objetivos de Desenvolvimento Sustentável prevista para este ano em Brasília. A cobertura completa da reunião está em almg.gov.br. Da Assembleia Legislativa em Belo Horizonte, Flávio Júnior.

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1: Debater a regulamentação do transporte de passageiros por táxi no estado. Esse é o objetivo da audiência pública da Comissão de Constituição e Justiça em Montes Claros, nesta segunda-feira, 10 de agosto, a partir das 10 horas da manhã. O encontro, que foi solicitado pelo deputado Dr. Jean Freire, do PT, faz parte da função fiscalizadora da Assembleia de Minas. Para isso, os parlamentares realizam encontros no interior do estado e na capital. Lembrando que a audiência pública da Comissão de Constituição e Justiça a Montes Claros é nesta segunda-feira, 10 de agosto, às 10 horas da manhã, na Câmara Municipal da cidade. O endereço é Rua Urbino Viana, número 600, bairro Vila Guilhermina, em Montes Claros. Da Assembleia Legislativa em Belo Horizonte, Sávia Moraes.
0: 8 horas e 1 minuto.

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1: Assuntos ligados aos direitos e à proteção da mulher têm espaço garantido na Assembleia Legislativa. A Comissão de Defesa dos Direitos da Mulher dá visibilidade e discute temas que impactam a vida das mulheres. A comissão, a princípio, funcionou como extraordinária, ou seja, com datas definidas de início e fim para os trabalhos. Mas, por causa da importância dos temas, em agosto de 2018, foi transformada pelo Parlamento Mineiro em comissão permanente. Entre as pautas do colegiado estão a promoção da igualdade entre homens e mulheres, o combate à discriminação, a ampliação da representação feminina na política, o incentivo a políticas públicas voltadas a essa parcela da população, o combate à violência e ao feminicídio. A comissão é formada por 5 deputados efetivos e 5 suplentes, que se reúnem toda semana na Assembleia, sob o comando da presidenta, deputada Ana Paula Siqueira, da Rede, e da vice, deputada Lohana, do PV. Você pode acompanhar todas as ações da comissão e saber o dia e o horário das reuniões semanais no portal almg.gov.br.
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0: 8 horas e 15 minutos.

0: 8:27. 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
1: Agora são 8 horas e 32 minutos.

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1: Quatro novas comissões extraordinárias estão em funcionamento no Parlamento Mineiro nesta 20ª legislatura. Uma delas é a Comissão Extraordinária de Prevenção e Enfrentamento do Câncer. A criação do colegiado levou em conta a crescente incidência da doença, a necessidade de se ampliar o acesso aos exames de rastreamento e de diagnóstico precoce do câncer, a oferta insuficiente de serviços de oncologia habilitados no SUS e a disparidade na distribuição territorial desses serviços no estado. Vão ser debatidos assuntos como a dificuldade de acesso a quimioterápicos e a demora na incorporação de novos medicamentos pelo SUS para o tratamento do câncer, entre outros problemas relacionados à doença. O presidente da comissão é o deputado Elismar Prado, do PROS, e o vice, o deputado Enes Cândido, do PP. O prazo para funcionamento das comissões extraordinárias é de um ano, prorrogável pelo mesmo período. No fim dos trabalhos, as comissões extraordinárias devem apresentar um relatório com propostas de ações para a mesa da Assembleia. Acompanhe a Comissão Extraordinária de Prevenção e Enfrentamento do Câncer no portal almg.gov.br.
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4: Faltam agora 16 minutos para as 9 horas.

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1: Muitos eleitores se lembram em quem votaram para presidente ou governador nas últimas eleições, mas não têm essa mesma facilidade com os nomes que escolheram para o legislativo. Refletir bem sobre os votos para deputados e senadores é um desafio para a democracia que volta nas eleições de 2026. Este é o tema de um episódio do Politiza, o podcast da Rádio Assembleia, que está no ar. Neste ano, o eleitor vai ter que fazer 6 escolhas na urna eletrônica na seguinte ordem: primeiro deputado federal, depois deputado estadual, 2 opções para o Senado, governador e, por fim, presidente da República. Em Minas Gerais, vão ser definidas as 77 cadeiras da Assembleia Legislativa e as 53 vagas da bancada mineira na Câmara dos Deputados em Brasília. No Politiza, a doutora em Ciência Política e professora da UFMG, Magna Inácio, lembra que o Legislativo não existe apenas para criar leis. Ele também tem as funções de fiscalizar o Poder Executivo e outros órgãos e representar a sociedade. Na prática, isso significa que o parlamento é o espaço onde diferentes grupos e perspectivas se manifestam para discutir o que é prioridade para o Estado. Um exemplo concreto dessa atuação está na disputa pelo orçamento. Muitas vezes, uma boa política pública está prevista em lei, mas não sai do papel por falta de recursos. Por isso, garantir e fiscalizar verba pública é, na opinião da professora Magna Inácia, uma das funções mais importantes do Legislativo.
2: As decisões mais importantes sobre uma política pública são as decisões orçamentárias. Nós podemos ter uma boa legislação, uma legislação que produza ou busque uma boa política pública, mas se não houver uma decisão orçamentária assegurando, né, recursos, essa política pública não se materializa.
1: Para a professora, o eleitor deve estar atento aos novos desafios da era digital. Com o avanço da inteligência artificial e das redes sociais, a capacidade de manipulação de vozes e imagens se tornou uma ameaça real às eleições. Magna Inácia alerta que, por mais rigorosa que esteja a justiça eleitoral, os eleitores também precisam fazer sua parte.
2: O processo que nós vivemos no Brasil de definição de uma legislação para regulação das redes sociais, a capacidade do Tribunal Eleitoral hoje de acompanhar e antecipar problemas com a difusão de informações falsas, isso nos dá uma certa segurança no processo eleitoral. Mas o resultado, ele não depende só do que o Tribunal Eleitoral irá fazer, da aplicação, execução dessa legislação, mas o que cada eleitor faz no seu dia a dia. E esse papel de realmente estar buscando outras fontes de informação, isso é muito importante.
1: A discussão completa sobre as atribuições dos cargos do Legislativo em jogo nessas eleições estão no episódio 78 do Politiza. O podcast está disponível na página da Rádio Assembleia, lmg.gov.br/rádio, e também nos principais tocadores de podcast. Da Assembleia Legislativa em Belo Horizonte, Graziele Mendes.
0: Agora 9:03.

0: Os participantes do Parlamento Jovem 2026 já podem fazer o curso à distância Dinâmica dos Grupos de Trabalho e Plenária Final. O curso orienta sobre a metodologia de trabalho da etapa estadual do projeto, promove participação ativa nas discussões das propostas e esclarece os papéis que cada um desempenha durante a realização dos trabalhos. O curso é autoinstrucional. As inscrições podem ser feitas até o dia 8 de setembro e as aulas terminam no dia 14. Mais informações, acesse ead.almg/cidadão.
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4: 9 horas e 20 minutos.

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1: Agora 9:28.
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1: Agora, 9 horas e 32 minutos.

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2: 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O direito do consumidor e do contribuinte é tema de uma comissão permanente na Assembleia de Minas. As relações de consumo, a qualidade e a distribuição de bens e serviços também entram na pauta da comissão, que avalia todos os projetos de lei sobre o tema. Discussões na área da economia popular e a repressão ao abuso do poder econômico também são tarefas assumidas pelos parlamentares, que promovem audiências e encaminham pedidos de providências aos órgãos responsáveis. A comissão é formada por 5 deputados efetivos e 5 suplentes, que se reúnem toda semana na Assembleia, sob o comando do presidente, deputado Adriano Alvarenga, do PP, e da vice, deputada Carol Caran, do Avante. Você pode acompanhar todas as ações da comissão e saber o dia e o horário das reuniões semanais no portal almg.gov.br.
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4: 9 horas e 50 minutos.

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1: Dez horas e 3 minutos.

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1: Na Assembleia de Minas, as pessoas com deficiência têm vez e voz. Uma comissão trabalha especialmente para atender às demandas sugeridas pela sociedade. A Comissão de Defesa dos Direitos da Pessoa com Deficiência debate políticas de integração social desse público, em especial as políticas de acessibilidade, e ainda fiscaliza e acompanha os programas governamentais, além de divulgar os direitos desses cidadãos. A comissão é formada por 5 deputados efetivos e 5 parlamentares ocupam a função de suplência. A presidenta é a deputada Maria Clara Marra, do PSDB, e o vice, o deputado professor Wendel Mesquita, do Solidariedade. Você pode acompanhar todas as ações da comissão e saber o dia e o horário das reuniões semanais no portal almg.gov.br.
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1: O torneio solidário Sicoob Cofal, que acontece pelo segundo ano consecutivo, está com inscrições abertas. A iniciativa faz parte das ações do Dia de Cooperar, Movimento Nacional do Cooperativismo, que incentiva o voluntariado e promove iniciativas de transformação social. O torneio terá as modalidades Futebol Society, Futevôlei e Peteca. Cada participante deve doar 5 quilos de alimentos não perecíveis no ato da inscrição, destinados ao Sopão Solidário, um trabalho no combate à fome para pessoas em situação de vulnerabilidade social. Quem não quiser participar do torneio pode contribuir com doações de alimentos não perecíveis nos pontos de coleta, que são a Apleng, a Asleng ou no espaço cooperativo do Sicoob Cofal, localizado na Assembleia. O evento acontece no dia 29 de agosto, a partir de 1 da tarde, na Arena 19 Bit, Rua Frutal, número 405, bairro Santa Efigênia. As inscrições podem ser feitas até o dia 24 de agosto ou enquanto durarem as vagas. Para participar, os grupos ou duplas interessadas devem preencher o formulário disponível na intranet. Mais informações pelo telefone 31 3516 4823. Repetindo, 31 3516 4823.
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2: O trabalho da Comissão de Transporte, Comunicação e Obras Públicas abrange três áreas importantes: analisar o projeto de lei ou questão que envolva o planejamento, gerenciamento, construção, manutenção ou concessão de transporte rodoviário, ferroviário, hidroviário e aeroviário, a concessão de transporte intermunicipal e ainda educação para a segurança no trânsito. Outro foco é a regulação de comunicação social e a liberdade de imprensa, além da política de informática e automação. A comissão, formada por 5 deputados efetivos e 5 suplentes, é comandada pelo presidente, deputado Tiago Cota, do PDT, e pelo vice-deputado Rafael Martins, do PSD. Você pode acompanhar todas as ações da comissão e saber o dia e o horário das reuniões semanais no portal almg.gov.br.
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1: Escolas da rede estadual de Minas Gerais passam a ter critérios para fixação de móveis e equipamentos com o objetivo de prevenir acidentes. A lei aprovada pela Assembleia Legislativa está em vigor no estado e passa a integrar a política de avaliação da infraestrutura escolar.
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1: A Lei 25.975, de 2026, tem origem em projeto do deputado Grego da Fundação, do União Brasil. A norma acrescenta à legislação estadual diretrizes para garantir mais segurança nas escolas. A legislação determina o estabelecimento de critérios para a fixação do mobiliário e dos equipamentos escolares, além de requisitos para a manutenção da segurança e da estabilidade desses itens. O objetivo é reduzir o risco de acidentes nas escolas e proteger estudantes, professores e demais profissionais da educação. A diretriz passa a fazer parte da política de avaliação da infraestrutura das escolas da rede estadual, reforçando as ações de prevenção e segurança nos ambientes de ensino. O texto da Lei 25.975, de 2026, e de outras normas em vigor no estado podem ser consultados no portal almg.gov.br. Da Assembleia Legislativa em Belo Horizonte, Flávio Júnior.
0: 11 horas e 4 minutos.

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5: 11 horas e 18 minutos.

0: Obrigado, Kid Abelha.
1: Obrigada, Edgar.
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3: Onze trinta e três.

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1: A Assembleia realiza reunião especial para comemorar os 50 anos da conquista da Taça Libertadores da América pelo Cruzeiro Esporte Clube. A solenidade é nesta segunda-feira, 10 de agosto, às 7 da noite, no plenário. 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
2: As políticas relacionadas ao uso da água, de recursos energéticos, minerários e do solo estão na pauta da Comissão de Minas e Energia da Assembleia. Também estão no foco do trabalho parlamentar a extração e comercialização de águas minerais, as políticas públicas destinadas a incentivar e regular a cadeia produtiva de recursos minerais no Estado, desde a sua busca à sua transformação industrial e o incentivo à política de pesquisa nessa área. A comissão, que tem 5 integrantes efetivos e 5 suplentes, é comandada pelo presidente, deputado Gil Pereira, do PSD, e o vice é o deputado Bim, da Ambulância, do Avante. Você pode acompanhar as ações da Comissão de Minas e Energia, saber o dia, horário e as pautas de todas as demais comissões permanentes no portal almg.gov.br.
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1: Em cartaz, no Teatro da Assembleia, o espetáculo Hétero Sigilo, contexto e atuação de Bernardo Dugin. Um espetáculo solo que transita entre o teatro documental, performance e relato autobiográfico. O autor constrói, a partir da própria vivência, uma narrativa sobre a criação de uma identidade fictícia, hétero, como estratégia social. Os ingressos podem ser adquiridos no Simpla. No primeiro lote, o valor é R$ 100,00 a inteira e R$ 50,00 a meia. Já no segundo lote, a inteira custa R$ 120,00 e a meia R$ 60,00. O espetáculo pode ser visto neste final de semana. Nesta sexta e no sábado, a apresentação é às 8 da noite e no domingo, dia 16, às 7 da noite. A classificação é 16 anos. O endereço do teatro é Rua Rodrigues Caldas, número 30, no bairro Santo Agostinho, em Belo Horizonte. 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
3: 11 horas e 47 minutos.

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Meio-dia e quatro.

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1: A Assembleia Legislativa de Minas é o poder do Estado que reúne 77 deputados eleitos pelo povo mineiro. O Palácio da Inconfidência, na capital mineira, é a sede principal da LMG desde o ano de 1972. É onde acontecem as reuniões, votações de plenário e audiências públicas das comissões e muito mais. Alguns gabinetes parlamentares também ficam no Palácio. Outros deputados despacham do Edifício Tiradentes, prédio em frente ao Palácio da Inconfidência. O edifício também abriga setores administrativos do Poder Legislativo Estadual. A estrutura física do Parlamento também conta com o prédio da Escola do Legislativo, destinado a cursos, palestras e oficinas de educação política promovidos pela LMG, e com o edifício Carlos Drummond de Andrade, que abriga o Espaço Cidadania e o Procon Assembleia. A LMG é uma casa aberta à população que recebe visitas presenciais ou virtuais. Saiba mais em almg.gov.br. 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
2: O Brasil tem 155.380.000 eleitores aptos a votar este ano, de acordo com o último balanço do Tribunal Superior Eleitoral. 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
3: Meio-dia e 18.
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0: Meio-dia e 24.
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2: O Brasil registrou em 2025 cerca de 1.470 casos de feminicídio, o maior número dos últimos 10 anos, de acordo com o Anuário Brasileiro de Segurança. Por isso, a Assembleia de Minas promoveu uma série de ações para discutir as causas e as formas de combater tanta violência. Um dos eventos foi o ciclo de debates Educar, Decidir, Efetivar, bases para enfrentar o feminicídio e as violências contra as mulheres e garantir direitos. As discussões fizeram parte do Sempre Vivas 2026, realizado anualmente pelo Parlamento Mineiro, para tratar dos desafios enfrentados pela população feminina. E um desses desafios é tentar diminuir a violência em Minas Gerais, que é o segundo estado em número de feminicídios, só perdendo para São Paulo. A delegada da Polícia Civil, Danúbia Quadros, defende medidas preventivas.
3: E a gente vem cada vez mais atuando em ações preventivas, com campanhas nas escolas, para cada vez mais conscientizar as mulheres dos seus direitos, das formas de violência, como denunciar, onde denunciar.
2: E a professora da Unimontes, Cláudia Maia, acredita que a prevenção começa na educação. Ela participa de um grupo que discute o assunto na instituição há 20 anos e lembra que a situação é desafiadora mesmo na universidade.
4: Nós, professoras, mas sobretudo as alunas, elas sofrem cotidianamente assédio, não só de colegas, mas também de professores. Não é o fato de estar na universidade que as pessoas pensam necessariamente do ponto de vista da igualdade de gênero, do respeito às mulheres. Então, é preciso também envolver os universitários, que serão futuros profissionais, que vão lidar com situações como essa lá no direito, na medicina e mesmo em sala de aula.
2: Já a estudante Ana Marcela Paglione, de 17 anos, que acompanhou todos os debates, espera que essa realidade mude.
5: Eu quero poder ser livre, né? As mulheres, independente da idade, sempre tem que sair em estado de alerta. A gente sempre tem esse medo de não voltar. Acho que é isso que mais machuca a gente. A gente sai com essa incerteza todos os dias de casa.
2: Outro tema debatido foi a maior presença feminina na política. Segundo a presidente do IPEA, Luciana Servo, hoje apenas 13% das prefeituras são administradas por mulheres, 7,5% nos governos estaduais e nas assembleias legislativas, na Câmara e no Senado, são menos de 20% das cadeiras.
6: O olhar que a mulher traz para a política é um olhar sobre o desenvolvimento inclusivo, um desenvolvimento sustentável, que traz a educação para o centro do debate, que traz o mercado de trabalho para o centro do debate, que traz outras informações. Então, quando eu tenho a maior representatividade político-partidária, a maior participação das mulheres nos espaços, como as assembleias, as câmaras distritais, o Congresso Nacional, todo o desenvolvimento econômico brasileiro, ele muda nessa direção e é para onde a gente tem que caminhar.
2: Também foram promovidos 4 encontros com a Procuradoria da Mulher, que reuniu especialistas para tratar de temas como respeito e inclusão no combate ao feminicídio e empreendedorismo. Vários projetos de parlamentares também se transformaram em normas importantes. A Lei 25.917, de 2026, do deputado Charles Santos, do Republicanos, facilita o acesso ao ensino superior para mulheres vítimas de violência doméstica. Também a Lei 25.759, de 2026, baseada no projeto da deputada Leninha, do PT, que garante o acesso de gestantes a unidades de saúde destinadas exclusivamente ao parto normal, assistência imediata à mulher e ao recém-nascido e a presença de acompanhante durante o parto. E a Lei 25.986, de 2026, que tem origem no projeto da deputada Alê Portela, do PL, que assegura o acesso à assistência em saúde mental para grávidas, mulheres em trabalho de parto e mães de bebês com transtorno do espectro autista. Da Assembleia Legislativa em Belo Horizonte, Ana Paula Ciribelli.

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1: A Comissão de Fiscalização Financeira e Orçamentária é responsável pela análise das proposições que tratam das questões orçamentárias do Estado. Entre os assuntos debatidos pela comissão estão o impacto financeiro nas contas públicas das propostas de lei que tramitam na Casa, o acompanhamento da execução de políticas públicas e a fiscalização de investimentos do sistema financeiro e de matéria tributária. Um exemplo de matéria que a comissão analisa todos os anos é o orçamento do Estado, que contém os valores que o Estado vai arrecadar e onde o dinheiro vai ser investido. O colegiado é formado por 7 titulares e 7 suplentes e está sob o comando do presidente, deputado Zé Guilherme, do PP, e do vice, Enes Cândido, do Republicanos. Você pode acompanhar todas as ações da comissão e saber o dia e o horário das reuniões semanais no portal almg.gov.br.
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0: Meio-dia e 48. 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

12:56. 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
1: Duas escolas estaduais da capital recebem a visita da Comissão de Educação, Ciência e Tecnologia da Assembleia, nesta segunda-feira, 10 de agosto, a partir das 14h. O objetivo do encontro é verificar os investimentos feitos na infraestrutura das escolas Augusto de Lima e professor Leopoldo Miranda, ambas da região Centro-Sul de Belo Horizonte. As unidades estão listadas em edital do governo do estado para repassar a gestão administrativa de 95 escolas ao setor privado por meio de parcerias. A visita faz parte de uma série que a Comissão de Educação do Legislativo realiza, a pedido da presidenta, deputada Beatriz Cerqueira, do PT. Lembrando que a visita parlamentar às escolas estaduais Augusto de Lima e professor Leopoldo de Miranda é nesta segunda-feira, 10 de agosto, a partir das 14h. Da Assembleia Legislativa em Belo Horizonte, Sávia Moraes.
0: 1 e 3.

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1: Alternativas para combater o uso de crack e de outras drogas é o tema de uma comissão permanente da Assembleia Legislativa. A intenção é discutir com a sociedade e o poder público as saídas para esse grave problema social. Essa comissão inclui na sua pauta questões como a política de prevenção ao uso de crack e outras drogas, o tratamento e a recuperação do usuário, além de ações e políticas voltadas à reinserção social dos pacientes. Também é preocupação dos deputados acompanhar ações voltadas à prevenção ao tráfico de entorpecentes. 5 deputados suplentes e 5 titulares participam dos trabalhos, sob o comando da presidenta, deputada delegada Sheila, do PL, e da deputada Marli Ribeiro, do mesmo partido. Você pode acompanhar todas as ações da comissão e saber o dia e o horário das reuniões semanais no portal almg.gov.br.
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0: Agora 1 hora e 22 minutos.

0: Agora 1h25.
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2: Troca do sistema de gestão hospitalar gera dificuldades no atendimento da FEMIG. O novo programa é responsável pelos prontuários médicos, prescrições e liberação de medicamentos nas unidades da Fundação Hospitalar do Estado de Minas Gerais. O tema preocupa a Comissão de Direitos Humanos da Assembleia. A rede FEMIG conta com 15 unidades entre hospitais gerais, especializados e de pronto-socorro e tem abrangência em todo o estado. Com a proposta de modernizar o atendimento na rede, a FEMIG começou a implantar o novo sistema de gestão hospitalar a partir de 2022. Mas passados mais de 3 anos do início dessa implantação, a adaptação ao novo programa ainda é um desafio para muitos servidores. Isso porque os trabalhadores estariam convivendo com lentidão e instabilidade do sistema, atrasos na liberação de medicamentos e muitas vezes usando computadores obsoletos. Na maternidade, Odete Valadares, primeira unidade a adotar o sistema TASE, os servidores ainda encontram barreiras para usar a ferramenta, como explica a técnica operacional da unidade, Marina Lopes.
3: Eu estou há 3 anos trabalhando no TASI. Nenhum dia sequer eu trabalhei sem necessidade de fazer ajuste para que nenhum paciente ficasse sem ser atendido. Quer seja um paciente internado, quer seja um paciente externo. Eu costumo dizer que eu deixei de ser servidora para ser ajeitadora.
2: Já a assessora de gestão estratégica e qualidade da FEMIG, Érica Pereira, reconhece as dificuldades, mas defende o avanço na implantação do sistema.
4: Nós, gestores, também estamos aprendendo a lidar com o novo sistema. Então, nós estamos aprendendo a gerar relatórios dentro desse sistema, avaliar esses relatórios e, a partir daí, construir melhorias, que é o nosso principal foco.
2: A reunião contou com a presença de dezenas de trabalhadores da rede FEMIG. Os participantes também reivindicaram melhores condições de trabalho, em especial redução na jornada dos técnicos operacionais. É o que explica a servidora Lenise Dias, da Casa de Saúde Santa Isabel.
5: Esse tratamento diferenciado ele só piora quando você vai comparar auxiliares administrativos que estão nos hospitais como quem está na cidade administrativa. Eles têm direito a fazer até teletrabalho. E a gente que está na área de risco junto com vocês, que estamos no atendimento dos hospitais, não conseguimos essa redução.
2: O deputado Lucas Lasmar da Rede, que pediu a reunião, fez um histórico de visitas que participou em unidades da FEMIG e cobra do Estado melhores condições de funcionamento da rede.
6: Internet insuficiente para suportar a plataforma, computadores obsoletos, sem capacidade para o sistema, duplicidade de prescrições e falha no registro clínico. Isso é muito grave, o que a gente enxergou lá, atraso na liberação de medicamentos, é a burocracia. Gestão tem que ter, mas tem que ser mais fácil para o profissional. Nós temos que focar aí na assistência.
2: O conteúdo completo dessa audiência está no almg.gov.br. Da Assembleia Legislativa em Belo Horizonte, Luiz Felipe Balona.

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0: proíbe reconstituição de leite em pó importado para venda em Minas Gerais. Hoje é segunda-feira, 10 de agosto. A reconstituição de leite em pó importado para venda como leite líquido está proibida por lei em Minas Gerais. A medida aprovada pela Assembleia Legislativa tem como objetivo proteger a cadeia produtiva do leite e valorizar a produção mineira. A norma está em vigor no estado.
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0: A Lei 26.022, de 2026, é originária de projeto da deputada Maria Clara Marra, do PSDB. A norma proíbe a adição de água ao leite em pó importado para comercialização como leite fluido no estado. A proibição não se aplica aos produtos destinados diretamente ao consumidor final para uso doméstico, desde que sejam vendidos em embalagens próprias para o varejo e atendam às normas de rotulagem da Anvisa, a Agência Nacional de Vigilância Sanitária. A lei também estabelece penalidades para quem descumprir a regra. Entre elas, estão multa superior a R$100 mil e a suspensão temporária ou definitiva do alvará de funcionamento após processo administrativo. Segundo a deputada Maria Clara Marra, a reconstituição de leite em pó importado apresenta riscos à economia local e prejudica os produtores mineiros, que são submetidos a padrões rigorosos de qualidade e segurança alimentar. Além disso, gera concorrência desleal e compromete a sustentabilidade econômica da cadeia produtiva do leite no estado. A reconstituição do leite em pó poderá ser autorizada apenas em situação excepcional de desabastecimento de leite fluido no mercado. Nesse caso, a legislação determina que tenha prioridade o leite em pó produzido em Minas Gerais. O texto da Lei 26.022 de 2026 pode ser consultado no portal da Assembleia de Minas. O endereço é almg.gov.br. Da Assembleia Legislativa em Belo Horizonte, Flávio Júnior.
2: Faltando 9 minutos para as 14h.

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1: A Comissão de Constituição e Justiça avalia se os projetos em análise no Parlamento estão de acordo com a lei. Todas as matérias devem passar primeiramente pela Comissão de Constituição e Justiça. Só depois seguem para análise de outras comissões. Se a comissão opinar pela ilegalidade do projeto, ele será arquivado, exceto se os deputados solicitarem a análise da questão pelo plenário. A Comissão de Constituição e Justiça também compete à representação que vise a perda do mandato do deputado e o pedido de licença para processar deputado e secretário de Estado. A CCJ é formada por 7 titulares e 7 suplentes e está sob o comando do presidente deputado Dorgal Andrada, do PRD, e do vice deputado Zé Laviola, do Partido Novo. Você pode acompanhar todas as ações da comissão e saber o dia e o horário das reuniões semanais no portal almg.gov.br.
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2: 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A solenidade é nesta segunda-feira, 10 de agosto, às 7 da noite, no plenário. O endereço é Rua Rodrigues Caldas, número 30, no bairro Santo Agostinho, em Belo Horizonte. Saiba mais em almg.gov.br.
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2: Agora 2:35.
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2: Agora 2:35.

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1: Garantir ética e transparência ao trabalho dos parlamentares. Esta é a missão dos deputados que fazem parte da Comissão de Ética e Decoro Parlamentar da Assembleia Legislativa. O colegiado, criado em 2002, define atitudes e ações que devem ser consideradas incompatíveis com a ética e o decoro parlamentar, além de estabelecer sanções. São algumas das competências da Comissão de Ética: auxiliar o presidente na manutenção do decoro, da ordem e da disciplina na Assembleia, instruir processo contra deputado e garantir o cumprimento da proibição de porte de arma, tendo poder para revistar e desarmar. A comissão é formada por 7 deputados efetivos e 7 suplentes. O presidente é o deputado Charles Santos, do Republicanos, e a vice, a deputada Lohana, do PV. Você pode acompanhar as ações da Comissão de Ética e Decoro Parlamentar no portal almg.gov.br.
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4: Agora faltam 7 minutos para as 3 horas.

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1: Doenças que já estavam sob controle, como coqueluche, sarampo e febre amarela, voltaram a preocupar com a queda da cobertura vacinal no Brasil. Especialistas alertam que a desinformação, as fake news e a redução da procura pelas vacinas aumentam o risco de novos surtos. Nesta semana começou a campanha nacional de multivacinação, que tem o objetivo de imunizar crianças e adolescentes menores de 15 anos em todo o país. Dados do Ministério da Saúde mostram que a cobertura da vacina pentavalente caiu de 96,3% em 2017 para 70,7% em 2019, a menor da última década. Os índices melhoraram nos últimos anos, mas ainda estão abaixo da meta de 95% recomendada pelo Ministério da Saúde. 32 vacinas são distribuídas pelo governo federal e os estados e municípios são responsáveis pela aplicação das doses. A professora da Escola de Enfermagem da UFMG, Fernanda Penino, lembra que o Brasil sempre foi referência em cobertura vacinal e o sucesso do Programa Nacional de Imunizações fez muitas doenças desaparecerem. Para ela, alguns fatores contribuíram para o retrocesso desse cenário.
2: A desinformação, fake news, o desconhecimento de risco, né, de doenças que são potencialmente graves e fatais. É por isso que a gente precisa também de várias soluções para resolver este problema.
1: E o que aconteceu em 2017 em Franciscópolis, no Vale do Mucuri, mostra que as soluções podem partir de pequenas mobilizações. Uma enfermeira do município organizou uma força-tarefa para imunizar a população contra a febre amarela. A cobertura passou de 98% e a cidade ficou isolada do surto que atingiu municípios vizinhos. A enfermeira Kênia Moreira lembra como organizou esse trabalho de campo.
3: Nós reunimos a comunidade, olhamos cartão por cartão, a gente fez vacina final de semana, gravamos programa de rádio, nós visitamos locais de muito difícil acesso, nós fomos a algumas localidades a pé, transportando caixas, para não deixar ninguém para trás.
1: Além de busca ativa e campanhas, especialistas defendem mais investimentos, qualificação dos profissionais e o fortalecimento da produção nacional. Hoje, cerca de 80% dos imunizantes usados no país são importados, mas vacinas como a Spintec, da Universidade Federal de Minas Gerais, já buscam garantir mais autonomia. O diretor clínico do CT Vacinas da UFMG, Elton Santiago, explica por que vacinar não é apenas uma decisão individual, mas um pacto coletivo.
4: Uma infecção, para atingir as pessoas de uma determinada comunidade, né, você tem um primeiro caso, que é o chamado caso índice, essa pessoa tem que espalhar a infecção para outras pessoas ao redor dela. Mas se as pessoas ao redor estiverem vacinadas, essa infecção não se propaga e às vezes não chega naquela pessoa que acabou não ficando protegida com a vacinação ou não pôde se vacinar.
1: Todos os especialistas ouvidos nesta matéria foram entrevistados pela TV Assembleia, num conteúdo especial sobre o assunto, que pode ser visto na página da TV no portal almg.gov.br. E a campanha nacional de vacinação segue até 1º de setembro. A mobilização também contará com o Dia D Nacional em 22 de agosto, para alcançar quem está com doses em atraso. Da Assembleia Legislativa em Belo Horizonte, Flávio Júnior.
0: Agora, 3 horas e 9 minutos.

0: Agora são 3 horas e 20 minutos.
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1: As comissões são um dos principais instrumentos de atuação parlamentar. Funcionam no Legislativo 22 comissões permanentes temáticas, mais a Comissão de Ética e Decoro Parlamentar, que atuam durante os 4 anos da legislatura. E cada um desses órgãos trata de temas de uma área específica. Pelo regimento interno, os presidentes e vices eleitos ficam nos cargos por 2 anos. Cabe às comissões fiscalizar as ações do Poder Executivo, discutir e opinar sobre projetos de lei em tramitação, realizar debates e audiências públicas, promover visitas para conhecer a realidade do Estado, além de convocar autoridades para prestar informações aos deputados. Assim, as comissões são um importante fórum de participação popular, onde o cidadão pode interferir no processo parlamentar, seja participando das reuniões e conhecendo mais sobre os temas, seja apresentando sugestões de mudanças nos projetos em tramitação. A composição das comissões é resultado de negociações entre os deputados e busca garantir, tanto quanto possível, a representação equilibrada dos grupos políticos presentes na Assembleia.
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0: Agora, 3 horas e 26 minutos.

0: 3:29. 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
1: A pressa na implantação de um novo sistema pode ser a causa de falhas na regulação de leitos hospitalares em Minas. Essa foi a principal crítica apresentada à Comissão de Participação Popular sobre o Core Saúde MG, nova ferramenta de regulação do governo de Minas. Segundo os participantes, o problema pode comprometer o atendimento de urgência e colocar vidas em risco. O caso relatado pela advogada Samila Cardoso é um exemplo dos desafios da alteração na regulação de leitos. A irmã gêmea dela, Rebeca, de 32 anos, esperou 5 dias em Mar de Espanha, na Zona da Mata, por uma transferência hospitalar. Na justiça, a família conseguiu um leito a 300 quilômetros de distância, mas Rebeca morreu antes da transferência.
2: O meu sentimento, o sentimento de irmã que eu fiquei, foi que a minha irmã foi um teste na implementação do sistema. Os erros, eles estão vindo agora com pacientes reais?
1: O Core Saúde MG substituiu o SUS Fácil na regulação de internações hospitalares do SUS em Minas há cerca de 60 dias. A nova plataforma passou a priorizar os pacientes pela gravidade clínica e não mais apenas pela ordem de entrada na fila. Além disso, concentrou a operação na capital. Para o vice-presidente do Conselho de Secretarias Municipais de Saúde, Lúcio Alvim, o sistema ainda tem falhas, mas que estão sendo resolvidas.
3: Nós sabemos que hoje temos alguns problemas que nós estamos solucionando à medida que eles vão surgindo. O COSEMS detecta isso junto aos gestores, junto aos hospitais e passa para a SES regularmente e prontamente nós somos atendidos e procuramos resolver de forma ampla e transparente para que não morra ninguém, para que ninguém fique fora do acesso que é legítimo, né, pela Constituição, que é a acessibilidade do SUS.
1: Por outro lado, a promotora de justiça, Joseli Pontes, informou que o Ministério Público analisa um relatório com mais de 2.000 páginas sobre as falhas do sistema. Para ela, a mudança deveria ter começado pelos casos eletivos e não pela urgência e emergência. Ela também cobrou mais planejamento.
4: Poderia ter se iniciado pelos eletivos. Ah, mas eletivo não é problema do Estado, a urgência é. Não, tudo é problema do Estado. Se a gente pensar na coordenação, na pactuação, que é capitaneada pelo Estado, que é muito mediada pelo Estado e que garante muitas vezes o acesso por conta das suas competências. A implantação do sistema de urgência e emergência necessitava de escala de implantação, porque em Belo Horizonte aconteceu uma simulação, segundo foi dito. Não houve uma etapa de implantação com o treinamento, com essas verificações necessárias.
1: O governo de Minas sustenta que a regulação de leitos melhorou. Segundo a secretária adjunta de saúde, Poliana Cardoso, o tempo de espera dos pacientes caiu 26%. O sistema processa cerca de 4 mil pedidos de internação por dia. Já acumulou mais de 143 mil solicitações. E, segundo ela, nunca ficou indisponível desde a implantação.
5: No dia 1, no minuto 1, o sistema estava funcionando. Então, a gente já tinha como plano de ação, o sistema não funcionou, vamos voltar para o SUS Fácil. A gente não precisou, né? Então, assim, isso foi realmente um ponto que tem sido colocado, mas eu preciso esclarecer, né? O sistema, desde o minuto 1, ele estava funcionando. E nunca esteve indisponível. A gente tem uma ferramenta de monitoramento de disponibilidade do sistema, que demonstra, é público, o sistema não ficou indisponível em nenhum momento.
1: Os dados apresentados pelo governo foram contestados pelos parlamentares. O deputado Lucas Lasmar da Rede criticou, por exemplo, a centralização da operação de regulação de leitos na capital.
6: A descentralização é para que a saúde seja mais perto, para que o médico regulador consiga falar assim, ô, fulano de tal, nós formamos juntos aqui, por que você não está aceitando esse paciente? Por que o leito está bloqueado? Tem médico regulador que não sabe nem aonde é Unaí, Buritis, Diamantina, Chapada Gaúcha, não sabe nada. Como que ele vai ligar lá, saber qual que é a especialidade do médico que ele está falando? Isso foi um prejuízo à parte assistencial do Estado e o seu histórico.
1: Já o deputado Dr. Jean Freire relatou casos de pacientes do interior que aguardaram entre 15 e 28 dias por um leito hospitalar. O parlamentar defendeu que a transição fosse feita de forma gradual e regionalizada.
7: Nós precisávamos fazer logo a toque de caixa,
8: Eu repito, eu não sou contra, mas que seja feito de maneira gradativa, em uma região do estado, talvez, que aí talvez ele podia, inclusive, somar os dois, ou se os faz com ele, o que que um teve de bom, o que que outro não teve de bom. Essa audiência foi provocada porque as pessoas começaram a muito mais dizer que estava pior, o sistema estava pior.
1: A cobertura completa da reunião está disponível no portal almg.gov.br da Assembleia Legislativa em Belo Horizonte, Flávio Júnior.

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Agora 3 horas e 37 minutos.

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2: A Comissão de Desenvolvimento Econômico discute temas abrangentes como a política econômica e programas de desenvolvimento do Estado, políticas industrial, comercial, de serviços e de turismo, cooperativismo, incentivo às empresas de pequeno porte e o empreendedor individual, inovação e a tecnologia aplicadas ao desenvolvimento econômico e relações econômicas internacionais do Estado. A Comissão de Desenvolvimento Econômico é formada por 5 deputados efetivos e 5 suplentes. O colegiado é comandado pelo presidente, deputado Leonídio Bolsas, do PSDB, e pelo vice, o deputado Oscar Teixeira, do PP.
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1: 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Faltando 9 minutos para as 4 horas.

0: 4 horas e 2 minutos.
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1: Pessoas com deficiência contam com a ecoterapia e outras práticas com animais nos processos de reabilitação em Minas Gerais. A medida aprovada pela Assembleia Legislativa passa a integrar a política estadual de assistência à pessoa com deficiência.
2: Em Minas Gerais, é lei.
1: A Lei 26.012, de 2026, tem origem em projeto do deputado Coronel Henrique, do PL. A norma prevê que a reabilitação de pessoas com deficiência poderá incluir a ecoterapia e outras práticas terapêuticas com a participação de animais. A ecoterapia utiliza o cavalo em atividades orientadas por profissionais de diferentes áreas. A prática pode auxiliar no desenvolvimento motor, cognitivo, emocional e social dos pacientes. A legislação também determina que, durante os tratamentos, seja garantido o bem-estar dos animais. Os cuidados devem abranger as condições físicas, nutricionais, ambientais, comportamentais e emocionais. Com a mudança, a lei estadual passa a reconhecer expressamente as terapias assistidas por animais como possibilidade de reabilitação das pessoas com deficiência. O texto da Lei 26.012, de 2026, e de outras normas em vigor no Estado podem ser consultados no portal da Assembleia de Minas. O endereço é almg.gov.br. Da Assembleia Legislativa em Belo Horizonte,
2: 4 horas e 8 minutos.

0: Vereadores e servidores de câmaras municipais já podem se inscrever para o curso Introdução à Gestão de Documentos Arquivísticos. O objetivo é apresentar conhecimentos teóricos, práticos e legais da gestão de documentos no âmbito das câmaras municipais e sensibilizar os servidores públicos do Poder Legislativo Municipal sobre a importância da implantação de programas de gestão de documentos. São 75 vagas divididas em três turmas, dias 11 e 12 de agosto, terça e quarta-feira, de 1 às 5 da tarde, e dia 13, quinta-feira, de 8 da manhã ao meio-dia. O curso será na Escola do Legislativo, na Avenida Olegário Maciel, 2161, bairro Santo Agostinho, em Belo Horizonte. As inscrições devem ser realizadas até o dia 10 de agosto, pelo e-mail escola.eventos@almg.gov.br, informando o nome completo, CPF, e-mail e órgão de origem.
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0: Os participantes do Parlamento Jovem 2026 já podem fazer o curso à distância Dinâmica dos Grupos de Trabalho e Plenária Final. O curso orienta sobre a metodologia de trabalho da etapa estadual do projeto, promove participação ativa nas discussões das propostas e esclarece os papéis que cada um desempenha durante a realização dos trabalhos. O curso é autoinstrucional. As inscrições podem ser feitas até o dia 8 de setembro e as aulas terminam no dia 14. Mais informações, acesse ead.almg/cidadão.
1: 4 horas e 24 minutos.

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1: Agora 4 horas e 38 minutos.

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5: 7 minutos para 5 horas.

0: 5:03.
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2: Choques elétricos no rosto, sensação de facadas e uma dor que não tem hora para aparecer. Essa é a rotina de quem convive com a neuralgia do trigêmeo. A doença é pouco conhecida e, por isso, a proposta que cria uma semana para divulgar informações sobre o diagnóstico e o tratamento dela foi o tema de uma audiência pública promovida na Comissão de Saúde. Chamada como a pior dor do mundo, a neuralgia do trigêmeo é uma doença que afeta o nervo responsável pela sensibilidade da face. As crises podem ser provocadas por atividades simples como escovar os dentes, comer, falar ou pela exposição ao vento. A falta de conhecimento sobre a doença e a dificuldade no diagnóstico levam muitos pacientes a passarem anos sem o tratamento correto. A autora do projeto, deputada Carol Caran, do Avante, ressaltou que o objetivo da proposta é levar informação para acelerar o diagnóstico.
3: Se a gente conseguir fazer com que a sociedade cada vez mais tenha informação nas escolas, nos próprios centros médicos, na própria área da saúde mesmo, acho que a gente vai conseguir levar uma luz para poder tentar amenizar, pelo menos, esse sofrimento.
2: Carolina Arruda convive com a doença há mais de 10 anos. Ela é fundadora e presidente da Associação Neuralgia do Trigêmeo Brasil, a ANTBR. No início, usava as redes sociais para falar sobre a doença. Ao perceber que várias pessoas se identificavam com os relatos, decidiu criar a associação. Carolina diz que é um desafio lidar com uma dor incapacitante. Segundo ela, além da questão física, há outro agravante, a invisibilidade do problema.
4: Os pacientes, eles convivem com a falta de compreensão, tanto da sociedade quanto de muitos profissionais da saúde, com diagnósticos tardios, com a incredulidade de profissionais da saúde, com julgamentos sociais, com a solidão e com o desamparo. Muitos perdem o trabalho, perdem a autonomia, perdem a renda e até mesmo a sua rede de apoio.
2: A representante da Secretaria de Saúde, Cíntia Rodrigues, afirmou que o Estado vai se esforçar para conscientizar as pessoas e os profissionais de saúde sobre a neuralgia do trigêmeo.
5: Ampliar esse diálogo, fortalecer as ações que impactam, né, diretamente na saúde, na qualidade de vida, né, da população mineira, dos portadores de neuralgia do trigêmeo. Então, eu acho que essa semana ela vai ser um período dedicado à orientação, à sensibilização, e fortalecendo, né, o compromisso que o Estado tem de impactar nas pessoas.
2: Cíntia ainda destacou o papel central da Secretaria de Saúde para garantir a organização e o suporte técnico na iniciativa de conscientização. O projeto de lei 4.144, de 2025, institui a Semana Estadual de Conscientização sobre a Neuralgia do Trigêmeo. A celebração deve ocorrer no período em que recair o 7 de outubro, que é o Dia Internacional de Conscientização sobre a Neuralgia do Trigêmeo. Nessa data, devem ser desenvolvidas atividades para promover a integração entre pacientes, profissionais de saúde e a sociedade. A cobertura completa da audiência você confere em almg.gov.br. Da Assembleia Legislativa em Belo Horizonte, Michele Assis.
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1: A região do Médio Piracicaba passa a contar com um polo de bioeconomia para incentivar o desenvolvimento sustentável, a inovação e a geração de emprego e renda. A medida aprovada pela Assembleia Legislativa agora faz parte da legislação mineira.
2: Em Minas Gerais, é lei.
1: A Lei 26.026, de 2026, tem origem em projeto do deputado Adriano Alvarenga, do PP. A norma institui o Polo da Bioeconomia do Médio Piracicaba, formado pelos municípios de Alvinópolis, Bela Vista de Minas, Itabira, João Molevade, Nova Era e ainda Rio Piracicaba, Santa Bárbara, São Domingos do Prata e São Gonçalo do Rio Abaixo. A lei define bioeconomia como modelo de desenvolvimento produtivo baseado no uso sustentável, na regeneração e na conservação da biodiversidade. O objetivo é estimular a produção de bens e serviços com menor impacto ambiental e maior geração de valor para a região. Entre as diretrizes estão o incentivo à pesquisa, ao desenvolvimento tecnológico e à inovação, a integração entre universidades, centro de pesquisas, empresas e órgãos públicos, além do estímulo à produção e à comercialização de biocombustíveis, biomateriais e outros produtos da bioeconomia. A legislação também prevê ações para a formação de mão de obra qualificada, a criação de incubadoras, parques tecnológicos e centros de inovação, bem como o apoio à instalação de empreendimentos por meio de linhas de crédito, incentivos fiscais e assistência técnica. O texto da Lei 26.026 de 2026 pode ser consultado na íntegra no portal da Assembleia. O endereço é almg.gov.br. Da Assembleia Legislativa em Belo Horizonte, Flávio Júnior.
2: 5 horas e 12 minutos.

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3: A Comissão de Educação, Ciência e Tecnologia da Assembleia analisa projetos e debate assuntos relacionados às políticas de educação básica, profissional e superior, à diversidade e inclusão educacional e às políticas de desenvolvimento da ciência, tecnologia e inovação. A Comissão de Educação, que tem 5 integrantes efetivos e 5 suplentes, é comandada pela presidenta, deputada Beatriz Cerqueira, do PT, e pelo vice, o também petista, deputado Luizinho. Você pode acompanhar todas as ações da comissão e saber o dia e o horário das reuniões semanais no portal almg.gov.br.
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1: O torneio solidário Sicoob Cofal, que acontece pelo segundo ano consecutivo, está com inscrições abertas. A iniciativa faz parte das ações do Dia de Cooperar, Movimento Nacional do Cooperativismo, que incentiva o voluntariado e promove iniciativas de transformação social. O torneio terá as modalidades Futebol Society, Futevôlei e Peteca. Cada participante deve doar 5 quilos de alimentos não perecíveis no ato da inscrição, destinados ao Sopão Solidário, um trabalho no combate à fome para pessoas em situação de vulnerabilidade social. Quem não quiser participar do torneio pode contribuir com doações de alimentos não perecíveis nos pontos de coleta, que são a Apleng, a Asleng ou no espaço cooperativo do Sicoob Cofal, localizado na Assembleia. O evento acontece no dia 29 de agosto, a partir de 1 da tarde, na Arena 19 Bit, Rua Frutal, número 405, bairro Santa Efigênia. As inscrições podem ser feitas até o dia 24 de agosto ou enquanto durarem as vagas. Para participar, os grupos ou duplas interessadas devem preencher o formulário disponível na intranet. Mais informações pelo telefone 31 3516 4823. Repetindo, 31 3516 4823.
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2: O incentivo ao trabalho do homem do campo e à agroindústria está na pauta da Assembleia Legislativa. Na Comissão de Agropecuária e Agroindústria, a produção agrícola, o desenvolvimento dos negócios na zona rural e a concessão de terras públicas são assuntos que estão sempre na agenda dos parlamentares. Todas as propostas de lei que abordam essa temática são debatidas no colegiado. 5 parlamentares efetivos e 5 suplentes integram a comissão, que se reúne toda semana na Assembleia, sob o comando do presidente deputado Raul Belém, do Cidadania, e do vice-deputado doutor Maurício, do Partido Novo. Você pode acompanhar todas as ações da comissão e saber o dia e o horário das reuniões semanais no portal almg.gov.br.
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3: Estão faltando 8 minutos para 6 horas.

0: Um minuto para 6 horas. 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
1: A dificuldade para acessar dados sobre o cumprimento das metas do Plano Estadual de Educação. Esse é um dos pontos destacados no relatório que a Comissão de Educação da Assembleia entregou ao secretário estadual da pasta. O documento contém uma síntese das 16 audiências feitas pelo colegiado para monitorar a execução das metas do plano. O Plano Estadual de Educação foi instituído por lei com o objetivo de orientar a política educacional de Minas Gerais. Esse documento apresenta 18 metas para melhorar a qualidade do ensino num prazo de execução de 10 anos. O plano atual vale até 2027. Para avaliar os resultados obtidos e o ritmo de execução dessas propostas, a Comissão de Educação monitora essas políticas desde 2019. Só neste ano, de abril a maio, foram realizadas 16 audiências públicas que analisaram de forma detalhada cada uma das metas. Além do parlamento, esse processo também contou com a participação de gestores públicos e representantes de entidades ligadas ao setor, como o Fórum Permanente de Educação de Minas Gerais. A coordenadora da entidade, Analise da Silva, ressalta o impacto da educação de jovens e adultos para o desenvolvimento nacional.
2: Se a gente cumprir o direito constitucional dos sujeitos da EJA, a gente consegue 3 pontos de PIB a mais. Por que eu estou falando isso? Desde 1970, países que conseguiram qualidade na sua escolarização, conseguiram vencer esse desafio, aplicam no mínimo 10% de seus PIBs na educação. A gente está há algum tempo patinando no chega no 5, baixa do 5, vai para o 5.
1: Já a coordenadora-geral do Sindicato Único dos Trabalhadores em Educação, Denise Romano, elogiou o processo coletivo de monitoramento do plano, mas criticou o que considera um desmonte da política educacional em Minas.
3: No monitoramento final das 18 metas, constatamos não apenas a ausência de avanços, mas um quadro de estagnação e retrocessos na garantia do direito à educação. Esse diagnóstico evidencia os limites e as violações do plano em curso e inaugura um momento de transição. A avaliação do PE vigente deve orientar a construção na Conferência Estadual de um novo plano capaz de enfrentar as desigualdades históricas e regionais que atravessam Minas Gerais.
1: Na reunião, a Secretaria Estadual de Educação destacou avanços em ações previstas no plano, como as metas de alfabetização, mas reconheceu os desafios para universalizar essa política. É o que destaca o titular da pasta, Gustavo Braga.
4: Vocês podem ter certeza que esse documento vai ser um direcionador do nosso trabalho. A gente espera, com certeza, que em novembro, quando da próxima audiência, nós consigamos trazer ainda mais avanços e aqueles que não acontecerem, que a gente consiga também ter a serenidade de apresentar as dificuldades, porque devo dizer também que o executivo, ele apresenta grandes desafios e que a gente tem que ter muita serenidade para poder endereçar todos eles, garantindo que ninguém fique para trás, porque a educação não pode deixar ninguém para trás.
1: Já a deputada Beatriz Cerqueira, do PT, que coordenou o processo de monitoramento do Plano Estadual de Educação, critica a dificuldade para acessar informações sobre as metas do documento.
5: A análise feita pela equipe técnica aqui da Comissão de Educação, nós vamos ver várias solicitações de informações. A secretaria nos encaminhou, por último, uma nota técnica, que foi a número 1 de 2026, mas nós vamos ver várias questões sobre a execução do Plano Estadual de Educação não respondidas ou parcialmente respondidas. Então, todas elas estão aqui ou insuficientemente respondidas.
1: O conteúdo completo dessa audiência está no portal almg.gov.br. Da Assembleia Legislativa em Belo Horizonte, Luiz Felipe Balona.

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1: O endereçamento rural digital é uma tecnologia que permite a localização precisa de propriedades no campo. Isso facilita o acesso aos imóveis, bem como a entrega de encomendas e a chegada de socorro. A plataforma é pública, baseada em um sistema do Google, e diretrizes de uso dessa ferramenta foram definidas por uma norma aprovada pela Assembleia de Minas no primeiro semestre do ano. O endereçamento rural digital funciona como um CEP rural personalizado que permite localizar com exatidão a propriedade no campo. O serviço pode ser consultado pela plataforma Gaia, da SEAPA, a Secretaria Estadual de Agricultura, Pecuária e Abastecimento. Ela gera um código da latitude e longitude do local da porteira ou entrada principal do imóvel. Esse dado funciona nos principais aplicativos de rotas, como Google Maps, Apps e Waze. Ao regulamentar o serviço, o legislativo visa a implantação do endereçamento digital como forma auxiliar ao CEP tradicional para identificar os imóveis rurais no estado e, com isso, ampliar o desenvolvimento no campo e o acesso de quem vive no meio rural aos serviços essenciais. É o que explica o autor do projeto que deu origem à lei, deputado Lucas Lasmar, da Rede.
2: Facilitar que o serviço público chegue nas localidades rurais, para o produtor rural, facilitando principalmente para a polícia militar chegar, a polícia civil e até mesmo o SAMU, que até hoje tem dificuldade de atender a zona rural, e há uma barreira de não atender a saúde ir na zona rural por questões de localização. Então, o CEP Rural vai facilitar que o GPS possa levar o serviço público de forma mais ágil e eficiente para a população da zona rural.
1: Outras matérias de interesse da administração pública também tramitaram no Legislativo no primeiro semestre deste ano. Os parlamentares aprovaram duas normas com foco na carreira militar. Uma delas concede a isenção sobre a contribuição previdenciária para policiais e bombeiros com doença incapacitante. A outra inclui no Código de Ética Militar a transação administrativa disciplinar, um tipo de acordo entre o servidor e a corporação para resolver transgressões leves, sem a necessidade de abrir um processo formal. O primeiro semestre de 2026 também foi marcado pela aprovação da lei sobre o repasse de imóveis estaduais para amortizar a dívida com a União. O texto original do Executivo previa uma lista com 343 imóveis. Já a proposta aprovada pelos parlamentares buscou preservar patrimônios culturais, educacionais, científicos ou considerados estratégicos para o Estado e houve redução para 210 imóveis passíveis de federalização ou venda. Acompanhe o trabalho do Parlamento Mineiro no portal almg.gov.br. Da Assembleia Legislativa em Belo Horizonte, Luiz Felipe Balona.
0: 6 horas e 12 minutos.

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7: 6 horas e 24 minutos.

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1: Mais da metade das autoescolas podem fechar as portas em Minas Gerais depois das mudanças nas regras de obtenção da Carteira Nacional de Habilitação. A afirmação foi feita na Comissão de Desenvolvimento Econômico da Assembleia Legislativa, que discutiu essa e outras mudanças no sistema de trânsito. Segundo o presidente do Sindicato dos Centros de Formação de Condutores de Minas, Alessandro Geraldo Dias, 51% das empresas do setor no estado já anunciaram que não vão conseguir se manter depois das mudanças definidas na medida provisória federal, que acabam com a obrigatoriedade de aulas teóricas e práticas em autoescolas, reduzem a carga mínima de aulas práticas de 20 para apenas 2 horas e permitem o uso de veículo particular com instrutor autônomo credenciado. Ele afirma que mais de 98% das empresas já enfrentam queda no faturamento.
2: Muitas empresas não conseguem nem vender o seu carro porque, infelizmente, se ela vender o seu carro para cobrir as despesas, ela não vai conseguir trabalhar. Né? O MIS fala que a gente é máfia, que a gente é reserva de mercado, que é isso e aquilo. Ele não conhece a realidade do Centro de Formação de Condutores. 100% de empresas familiares, o setor atende 1,5 milhões de pessoas por ano, 2.200 empresas. 610 municípios, onde boa parte desses municípios não tem a presença do Estado diretamente, e o CFC está lá fazendo um papel que nem é dele muitas vezes. A gente sabe que, apesar dos discursos, né, grande parte da sociedade reconhece o nosso trabalho.
1: Ele alertou que já existe previsão de recursos públicos para financiar a aquisição de CNHs por quem não tem condições de pagar pelo processo, mas não são aplicados. A presidente da Associação de Clínicas de Trânsito de Minas Gerais, Adalgisa Aparecida Lopes, criticou os riscos da medida.
3: Um país que tem tantos acidentes vai impactar diretamente no SUS. Nós sabemos que 70% dos hospitais são ocupados por acidentes de trânsito. E a população gosta de leis flexibilizadas. A população está achando lindo o que está acontecendo. E aí, a hora que o ministro fala, são 2 milhões de pessoas sem CNH. Mas é responsabilidade só nossa? Onde estava o governo que não fiscaliza, os governos que não fiscalizam?
1: Ela também afirmou que a decisão retira uma arrecadação de 50 milhões de reais dos estados, concentrando tudo no governo federal. Para o deputado Leonídio Bolsas, do PSDB, presidente da Comissão de Desenvolvimento Econômico, que solicitou a reunião, Minas Gerais deve buscar uma solução na justiça.
4: Ver se fosse preciso é ter que criar ainda mais situações para que os condutores estivessem realmente mais preparados. Não é desmantelar de vez o sistema e facilitar ainda mais a Carteira Nacional de Habilitação CNH, sua aquisição, sem o mínimo de preparo possível. Tiraram mais autonomia dos estados ainda. Por isso que eu estou muito crente por como conseguiu eliminar o estado do Mato Grosso. Nós vamos pedir aqui a Sete e através também vão entrar em contato com o governo como um todo, com o secretário do governo, para ver se nós podemos, o estado de Minas, entrar também pedindo a liminar para defender a sua autonomia nessa questão.
1: Na mesma reunião foram discutidos problemas das empresas credenciadas de vistoria veicular, como desequilíbrio na distribuição dos serviços em Belo Horizonte, instabilidades recorrentes nos sistemas da Prodenge, que paralisariam os serviços, e falta de unificação de procedimentos. As reivindicações do setor incluem a adoção de um modelo já usado em clínicas médicas credenciadas, onde o sistema gerencia automaticamente as opções regionais para impedir a concentração excessiva de demanda. Um minuto de silêncio por uma criança de 2 anos que morreu atropelado em Santa Luzia, na região metropolitana, foi feito durante a reunião. Esse menino foi atropelado por uma adolescente que dirigia um carro instruída por um adulto no banco dos passageiros. Da Assembleia Legislativa em Belo Horizonte, Graziele Mendes.

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Faltando 20 minutos para 7.

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2: 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O objetivo é apresentar conhecimentos teóricos, práticos e legais da gestão de documentos no âmbito das câmaras municipais e sensibilizar os servidores públicos do Poder Legislativo Municipal sobre a importância da implantação de programas de gestão de documentos. São 75 vagas divididas em três turmas, dias 11 e 12 de agosto, terça e quarta-feira, de 1 às 5 da tarde, e dia 13, quinta-feira, de 8 da manhã ao meio-dia. O curso será na Escola do Legislativo, na Avenida Olegário Maciel, 2161, bairro Santo Agostinho, em Belo Horizonte. As inscrições devem ser realizadas até o dia 10 de agosto, pelo e-mail escola.eventos@almg.gov.br, informando o nome completo, CPF, e-mail e órgão de origem.
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3: 7 minutos para 7 horas.

0: 7:05.
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1: Doenças que já estavam sob controle, como coqueluche, sarampo e febre amarela, voltaram a preocupar com a queda da cobertura vacinal no Brasil. Especialistas alertam que a desinformação, as fake news e a redução da procura pelas vacinas aumentam o risco de novos surtos. Nesta semana começou a campanha nacional de multivacinação, que tem o objetivo de imunizar crianças e adolescentes menores de 15 anos em todo o país. Dados do Ministério da Saúde mostram que a cobertura da vacina pentavalente caiu de 96,3% em 2017 para 70,7% em 2019, a menor da última década. Os índices melhoraram nos últimos anos, mas ainda estão abaixo da meta de 95% recomendada pelo Ministério da Saúde. 32 vacinas são distribuídas pelo governo federal e os estados e municípios são responsáveis pela aplicação das doses. A professora da Escola de Enfermagem da UFMG, Fernanda Penino, lembra que o Brasil sempre foi referência em cobertura vacinal e o sucesso do Programa Nacional de Imunizações fez muitas doenças desaparecerem. Para ela, alguns fatores contribuíram para o retrocesso desse cenário.
2: A desinformação, fake news, o desconhecimento de risco, né, de doenças que são potencialmente graves e fatais. É por isso que a gente precisa também de várias soluções para resolver este problema.
1: E o que aconteceu em 2017 em Franciscópolis, no Vale do Mucuri, mostra que as soluções podem partir de pequenas mobilizações. Uma enfermeira do município organizou uma força-tarefa para imunizar a população contra a febre amarela. A cobertura passou de 98% e a cidade ficou isolada do surto que atingiu municípios vizinhos. A enfermeira Kênia Moreira lembra como organizou esse trabalho de campo.
3: Nós reunimos a comunidade, olhamos cartão por cartão, a gente fez vacina final de semana, gravamos programa de rádio, nós visitamos locais de muito difícil acesso, nós fomos a algumas localidades a pé, transportando caixas, para não deixar ninguém para trás.
1: Além de busca ativa e campanhas, especialistas defendem mais investimentos, qualificação dos profissionais e o fortalecimento da produção nacional. Hoje, cerca de 80% dos imunizantes usados no país são importados, mas vacinas como a Spintec, da Universidade Federal de Minas Gerais, já buscam garantir mais autonomia. O diretor clínico do CT Vacinas da UFMG, Elton Santiago, explica por que vacinar não é apenas uma decisão individual, mas um pacto coletivo.
4: Uma infecção para atingir as pessoas de uma determinada comunidade, né, você tem um primeiro caso, que é o chamado caso índice, essa pessoa tem que espalhar a infecção para outras pessoas ao redor dela. Mas se as pessoas ao redor estiverem vacinadas, essa infecção não se propaga e às vezes não chega naquela pessoa que acabou não ficando protegida com a vacinação ou não pôde se vacinar.
1: Todos os especialistas ouvidos nesta matéria foram entrevistados pela TV Assembleia, num conteúdo especial sobre o assunto, que pode ser visto na página da TV no portal almg.gov.br. E a campanha nacional de vacinação segue até 1º de setembro. A mobilização também contará com Dia D Nacional em 22 de agosto, para alcançar quem está com doses em atraso. Da Assembleia Legislativa em Belo Horizonte, Flávio Júnior.
0: 7 horas e 12 minutos.

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6: Agora são 7 horas e 27 minutos.

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0: Faltam agora 12 minutos para as 8 horas.
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1: A Comissão de Participação Popular é responsável pela mediação entre as entidades da sociedade civil e a Assembleia Legislativa. Propostas de ação legislativa de origem popular podem ser encaminhadas pelos deputados por meio da comissão e algumas podem até virar sugestão de novas leis ou pedidos de providências aos órgãos responsáveis. Entre as outras ações dessa comissão estão a realização de consulta pública sobre assuntos relevantes para a sociedade e o recebimento de sugestões da população para melhorar a qualidade dos trabalhos parlamentares. A comissão, formada por 5 deputados efetivos e 5 suplentes, é comandada pelo presidente, o deputado petista Ricardo Campos, e pelo vice, o deputado Marquinho Lemos, do mesmo partido. Você pode acompanhar todas as ações da comissão e saber o dia e o horário das reuniões semanais no portal almg.gov.br.
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0: 6 minutos para as 8 horas.

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Agora são 8 horas e 11 minutos.

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7: 8 horas e 30 minutos.

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1: Faltando 18 minutos para as 9 horas.

0: Faltam agora 7 minutos para as 9 horas.
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1: O esporte, lazer e a juventude são temas constantes na agenda da Assembleia de Minas. O assunto está na pauta de uma das comissões permanentes do Legislativo. Nas reuniões, são debatidos assuntos como a promoção do esporte nas escolas, o uso dessa modalidade como ferramenta educacional e de lazer e ainda a preparação de competições esportivas de atletas amadores e de alto rendimento. Além disso, os deputados trabalham pelo incentivo à valorização e a difusão da prática esportiva e do lazer e pela garantia da inclusão social por meio de atividades esportivas e de recreação. 5 deputados efetivos e 5 suplentes formam a Comissão de Esporte, Lazer e Juventude. O presidente é o deputado Coronel Henrique, do PL, e o vice, Mário Henrique Caixa, do PV. Você pode acompanhar todas as ações da comissão e saber o dia e o horário das reuniões semanais no portal almg.gov.br.
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